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2: 9:14.
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0: 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Com essas e outras, encerramos a edição de hoje do Cidade Love. Obrigado pela sua companhia. Voltaremos na próxima edição.
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3: 9:31.

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0: noite, é eu chegando mais uma vez com a graça de Deus. Bom dia a você na cidade, um bom dia a você pelas zonas rurais, distritos, fazendas, currais, aonde você estiver, receba o nosso bom dia, porque a partir deste momento entra no ar o programa Amanhecer Sertanejo pela Rádio Saro FM. E nesta comunicação está o Alberto. Alberto, estou junto contigo até às 8 da manhã. Hoje é sábado, né? Hoje é 9 de maio de 2026. Começando mais um programa nesta manhã fria, boa demais, né? Então está garoando na nossa cidade, como também no agreste de Pernambuco, né? Então está do meu lado o meu companheiro de guerra. Até um dia que eu partir, ele vai junto comigo.
1: Alberto, você está nervoso?
0: Hã?
1: Alberto, você está nervoso?
0: Cadê a amizade da gente? Amizade, amizade, onde é que fica?
2: Alberto, você está bem?
0: Amizade é para todos os momentos da nossa vida.
2: É meu momento, é meu.
0: É, não é só quando o cara tá lá em cima que você tem que ser amigo, não. Né? Nas dificuldades, viu? Então, um dia que eu partir, você vai mais eu. Me acompanhando, me deixa lá e volta. Pronto, tá bom assim?
2: Alberto, você está bem?
1: Eu tô preocupado com tu, homem.
0: Eita, vamos começando nessa manhã fria, gostosa, né? Dá uma preguiça de se levantar. Mas diz um grande sábio que a preguiça é a chave da pobreza.
3: Quem disse? Hã? Quem disse?
0: Um cara sabido. E vamos começando mais um programa Amanhecer Sertanejo. Que Deus abençoe cada um de nós. Que Deus nos proteja. Que Nossa Senhora de Aparecida nos abençoe, né, e cubra com seu manto azul para viver neste mundo cão cheio de covardia, cheio de traição e de gente falsa.
4: O grande sentido da vida é a gente vencer cada dia.
0: 6 horas e 3 minutos.
4: Como

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1: Hora certa.
2: Eita, aí eu de volta, eu voltando de novo. Chitons de Chororó cantou pra nós, já se cumprimentando todos vocês com bom dia. Milionário e José Rico. Se eu não puder te esquecer, dizem que o amor é uma cicatriz que o tempo não apaga.
3: Quem disse?
2: Hã?
3: Quem disse?
2: Você se lembra do seu primeiro amor?
3: Tu acha?
2: Você nunca esqueceu, já esqueceu já?
3: Quem disse?
2: Então pronto. O amor é uma cicatriz que o tempo não apaga. Que aquela pessoa foi ruim ou bom pra você, sempre você vai lembrar, vai? É, aquela pessoa era muito boa pra mim. E se ela for ruim, também você vai dizer a mesma coisa.
4: É meu momento, é meu.
2: É. Agora vamos embora às 6:12.
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4: Eita, eu de volta, eu voltando de novo, matuto de terra vermelha, Alberto Roberto.
5: Ô, coisa feia danada.
4: É o quê?
5: Ô, coisa feia danada.
4: Quer que eu seja feia a pulso, né? deixa de onda, rapaz.
6: Alberto, você está nervoso?
4: Tu passa a vida falando, todo aí encolhido, colocando música... E quando vai falar, só fala besteira. Não, mas olha pra mim direitinho. Olha mesmo. Olha assim no meu zóio. Olha direitinho.
5: Ô, coisa feia danada!
4: Deixa de onda.
6: Alberto, você está bem?
4: É uma coisa que eu admiro em mim.
6: É mesmo, Alberto? É mesmo.
4: É que eu tô já chegando aos 60 anos e a minha beleza ainda não foi-se embora.
6: Você está bem?
4: Ei, vamos tocando mais música. Se você não se valorizar, não vai esperar valor de ninguém, não. Você tem que se valorizar.
6: É meu momento. É meu. É meu momento. É meu. É,
4: se você não se valorizar, não espere que ninguém vá lhe valorizar. Você tem que se valorizar. Por isso que eu me valorizo. Eu me acho um cara com quase 60 anos, bonito, elegante, com corpo em violão.
6: Alberto, eu tô brincando com o homem.
4: Deixa de onda, rapaz.
6: Alberto, você está nervoso?

0: Alberto, perdi meu amor.
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3: Hora certa.
4: Eita, eu de volta, eu voltando de novo. Especial de hoje é na voz do Léo Magalhães, 7 horas e 24 minutos. 24 horas. É o fim da linha. Acabou, acabou. Eu vou mandando um bom dia aqui, meu secretário, para o doutor Jean, né? Doutor Jean, né? Além de advogado, é um grande cantor, um grande sanfoneiro de Ceará, viu? Sabia que doutor Jean é sanfoneiro também?
0: É mesmo, Alberto. É mesmo.
4: Agora, cuidado na liberdade, viu? Ele é advogado, viu? Não vá com a sua liberdade, não, que eu já fico de olho em você. Você gosta de chamar todo mundo de pai, viu? Tenha cuidado, né? Doutor Jean é uma figura gente boa, né? Também seu pai, seu Mauro, né? É, seu Mauro é uma figura extra.
0: Alberto, você está nervoso?
4: Não, é porque eu fico com cuidado de você, né? Porque você sabe que as autoridades de Ceará escuta nós, né? É o nosso amigo Marcelo Fernandes, né? Conhecido popular, o Nego de Henrique, né? Figura gente boa demais. E também o Fernandinho, né? É, o Fernandinho também. É, eu fiquei sabendo por alto que ele escuta nós.
0: Quem disse?
4: Hã?
0: Quem disse?
4: Uma pessoa que me disse.
0: É meu momento. É meu.
4: Não precisa você saber quem me disse.
0: Alberto, você está nervoso?
4: Vou dar aqui também para o prefeito César, né? Que também sua família sempre escuta nós, a dona Agna, que Deus abençoe a senhora. Também o seu prefeito César. Também mandar um bom dia aqui para dona Rosário, né? É, a dona Rosário, que é secretária aí na Prefeitura Municipal de Ceará. Mandando um bom dia aqui também para o Tadeu, né? É, que é diretor de obra aí na Prefeitura. São essas autoridades que escutam nós. Agora 7 horas e 26 minutos. 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Meu secretário, eu vou mandando um bom dia aqui para o seu Antônio Lotero. Antônio Lotero, ele mora no Sítio Malhada da Pedra, né? É, trouxe um presente para mim, lá para nós dois, né? É, mandou. Gostou do presente que ele mandou?
0: Tu acha? Hein? Tu acha?
4: Sabe quem é que eu tô falando, né? Seu Antônio Lotero, lá de Malhada da Pedra.
0: É meu pai.
4: Hein?
0: É meu pai.
4: Rapaz, deixa de liberdade, rapaz. Vá buscar um cafezinho pra mim, vá. Vá lá em Ademir, vá, corra, ligeiro.
3: Não vai não. Ele não vai não.
4: Tome 10 centavos, compre de café, vá.
0: Estão bem com vocês também?
4: Cada um faz o que pode. Eu não tenho 50 centavos.
0: É meu momento. É meu.
4: Eu só tenho 10 centavos. Diga lá, seu Ademir. Alberto, Roberto, disse que o senhor mudasse 10 centavos de café, que a situação dele não está muito boa.
0: Alberto, eu estou brincando com o senhor.
4: E vamos embora tocando mais música. Léo Magalhães é o especial de hoje. Volta pra mim.

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Estou de volta, eu voltando de novo, agora 7h39, especial de hoje na voz do Léo Magalhães. Para você que está nos ouvindo, obrigado pela sintonia. Também vamos mandar um bom dia aqui, meu secretário, mandar um bom dia aqui para o nosso amigo o Marquinho Melo, né? O Marquinho Melo é ali na rua Domingo Zuza, né? Tá sempre nos ouvindo. Um abraço para ele, obrigado pela sintonia. Lembrando, né, que o meu amigo Marquinho Melo também, ele é eletricista, né? É, você tá precisando de fazer uma instalação na sua casa, só é falar com o meu amigo o Marquinho Melo, né? Figura gente boa demais, sempre que eu preciso dele para fazer algumas manutenção na nossa difusora, né? Ele se prontifica, né? O Marquinho Melo é uma joia preciosa. Tem uma música aí? Manda aí uma música para ele do especial de hoje na voz do Léo Magalhães.

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2: Alberto, você está bem?
3: Eita, eu de volta, eu voltando de novo, agora 7h49, 7h49, Léo Magalhães cantou para nós, se esqueceu, se você esqueceu, então me prove, também vem aí a música, eu bebo e choro por você. Mandando um bom dia aqui para seu Armandinho Soares, né, para Cresce Neto, o seu Tata, seu Afrânio, né, é um ouvinte nosso, também mandando um bom dia aqui para... É o Vitor, né? Que é o filho do seu Afrânio, né? Tá sempre nos ouvindo. Deus abençoe essa família, né? Tá sempre nos prestigiando nas manhãs sertanejas. Alô, Cléssio Neto, um bom dia. Um bom dia, seu Tata, né? Mandando um bom dia aqui pra Dona Linda, ali na Rua Napoleão de Guimarães, subindo a 18 de Copacabana. Eu vou mandando um bom dia aqui para o nosso amigo Branquinho, né? Sua família tá sempre me ouvindo. Obrigado pela sintonia. É na 18 de Copacabana. Mandando um bom dia também pra Dona Rosário, né? Que é a mãe do Vinícius Barro. Um bom dia, que Deus abençoe o Vinícius Barro e também a Dona Rosário e sua família. Mandando um bom dia aqui para o seu Lucas ali no mercadinho, o Naldo Birrim, né? É o Naldo Birrim, quem mudou esse nome dele foi o Célio Ronaldo, né? É, eu não gosto de chamar ninguém por apelido, mas ele disse que é o nome dele e ele é um técnico, mais técnico em termos de carro, né? É, o homem deixa o carro nos trinques. Seu carro quebrou, deu problema, procura o meu amigo Naldo Birrim ali na 18 de Copacabana. A Joseane Mergulhão tá ligadinho no nosso programa. E assim nós vamos embora. Eu vou mandando um beijo aqui pra minha esposa Edivânia, também tá ligadinho no nosso programa. Ela disse que é pra você tomar café hoje lá em casa.
4: Quem disse?
3: Hein?
4: Quem disse?
3: Edivânia. Tem broa e café.
5: É mesmo, Alberto? É mesmo?
3: Tu gosta de broa ou não?
4: Tu acha?
3: Eu gosto de broa. Lá na minha terra chamava mata-fome. Quanto mais a gente comia, mais não matava a fome.
5: É mesmo, Alberto? É mesmo?
3: Vamos embora. E até segunda-feira, se Deus quiser. Que as melhores coisas da vida aconteçam com todos nós. Né? Vamos pedir a Deus para que Deus dê um sábado abençoado, que Nossa Senhora de Aparecida proteja cada um de nós. Eu peço a Nossa Senhora de Aparecida que proteja meus filhos, né? Tem o Carlos Alberto, né? Que é o mais próximo de mim, que Deus abençoe ele, também abençoe seus avós, né? Abençoe seus irmãos, sua mãe, que Deus abençoe todos vocês, né? E por aqui nós vamos finalizando. Que Deus nos abençoe este dia. Se você não crê em Nossa Senhora de Aparecida, não tem nenhum problema, né? Cada um com a sua fé. Eu só digo a você, respeite aquele que tem fé, né? Eu tenho fé em Nossa Senhora de Aparecida. Se você não tem, aí é um problema seu. Cada um com a sua fé. Léo Magalhães, eu bebo e choro. Bebo e choro.
5: É meu, Roberto. É meu.
3: É o nome da música, eu nem bebo. Eu nem bebo nem choro, é o nome da música.
5: É mesmo, Alberto.

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0: 18:36.
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0: 157.
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0: 9:14.
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1: Prazer rever vocês. Muito obrigado.

Logicamente que a gente sabe que o que a gente veste tem sempre muito a ver com a época que a gente vive, né? Isso é claro, né? Espero estar vestindo a época certa hoje. Pepe, por favor, traga algumas épocas da minha vida, algumas mais.

0: 934.
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1: 954.
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11: Por que sois tão medrosos? Ainda não tendes fé? Essas duas perguntas de Jesus querem iluminar nessa tarde o dia de hoje e também esse acampamento que já estamos vivendo desde a sexta-feira. Aliás, esse mesmo tema já apareceu no Evangelho que foi 3 vezes proclamado, 2 por mim e 1 pelo Padre Hamilton, na tarde de hoje. Sinal de que Deus está, de fato, querendo tocar de modo muito concreto nesses pontos chaves da nossa vida de fé. Há uma íntima relação entre o medo e a falta de fé. Por isso, aqui estão 2 áreas prediletas da influência encardida. Com o medo, e essa é a ordem mais repetida em toda a Escritura, não tenha medo, não tenhais medo, não tenham medo. Lançar fora todo o temor, o medo não vem de Deus, medo de nada. Porque o medo, ele tem a sua raiz no passado ou numa projeção do futuro. Por exemplo, tem gente que tem medo, vocês vejam como o encardido é terrível. A pessoa tem medo e não sabe do que ela tem medo. Ela tem muito medo, padre. Mas e medo do quê? Medo, medo e medo. Mas tem medo de um bicho? Não. Tem medo do escuro? Não. É do quê? Eu não sei, é medo. Olha como o encardido engana a pessoa. Aliás, essa é uma das marcas que o pecado deixa. Eu escrevi um livro sobre isso chamado Cure Seu Coração, onde eu falo nesse espírito de menos-valia, nesse espírito de coitadinho, que o encardido transforma a pessoa. Aí a pessoa começa: ah, não posso, eu não consigo, ah, porque eu sou muito fraco, ah, porque desde pequeno que eu sofro, ah, por isso, por aquilo. Não ter medo. O medo é arma exclusiva do encardido. Claro, eu não estou falando o medo emoção humana. O medo emoção humana é um grande presente de Deus para nós. É porque nós temos esse medo humano que a gente não faz burrada. Que você não toma veneno, medo de morrer. Que você não pula de um precipício. É o medo que faz isso. É o medo que impede você de ir atrás das coisas estragadas. Esse medo, né, é claro, óbvio que eu não estou falando dele. Estou falando desse medo possessivo, desse medo doentio que muitas pessoas têm e que o demônio usa para derrubar uma pessoa. Mas Jesus associou a esse medo uma causa. Jesus tem essa pedagogia. Jesus sempre faz perguntas, já sabemos disso. Inclusive de manhã ele também fez, de manhã e de tarde. E muitas vezes Jesus faz uma pergunta dupla. Quando ele faz a pergunta dupla, observe, a segunda pergunta já é pista de resposta para a primeira. Mas então por que ele faz em forma de pergunta? Faz em forma de pergunta para que cada um possa cair em si. Porque o ser humano não é um fantoche. Jesus não ensina decoreba para ninguém. Tanto não ensina decoreba que você pega textos do Evangelho sinótico, quer dizer que seriam textos narrando o mesmo episódio, e muitas vezes a fala do texto tem pequenas diferenças, como esse que nós lemos de manhã. Se você lê-lo em Mateus e lê-lo em Lucas, só olhar lá na sua Bíblia que você vai achar a citação, você vai ver que é a mesma cena, é o mesmo episódio, mas de modo diferente, que cada um fez a sua experiência a partir daquele fato. Jesus não ensina ninguém a decorar. Jesus nunca preocupou com decoreba. Não há nenhum momento do Novo Testamento que apareça Jesus treinando os apóstolos. É engraçado isso. Jesus não deu aula para os apóstolos. Jesus não reunia os apóstolos: agora vou ensinar as coisas para vocês. Ele ensinava a partir da prática. Quando para o povo ensinava em parábola, quando chegava em casa, na intimidade, falava pessoalmente com eles, explicava-lhes aquilo que o povão não adianta. Uai, a pessoa não tem formação, a pessoa não tem estudo, ainda mais aquele povo lá, tudo de outra religião. Fariseu, doutor da lei, ainda entendi. E o povão, coitado, não entendia a palavra. Então Jesus falava, mas falava também, daqui a pouco eu toco nesse assunto, de uma forma indireta, como Natan fez com Davi. E os motivos a gente já vai refletir juntos. Jesus associa na segunda pergunta elementos que respondem à primeira. E ele faz isso em forma de pergunta, exatamente porque você não é fantoche. Você não é um bichinho treinado. Ele não faz lavagem cerebral. Ele jamais tira o terceiro elemento, a liberdade humana. Jamais. Aliás, ninguém pode tirar essa liberdade. Pode condicioná-la, transformar a liberdade no fechamento interior do medo, leva à insegurança e gesta depois quantas coisas estragadas que vai levando a pessoa para o fundo do poço. Então, as duas perguntas de Jesus, a segunda já está mostrando a resposta. Por que vocês têm medo? Por que vocês ainda não têm, vocês ainda não cresceram na fé? Jesus está dizendo, quanto menos fé esclarecida, maior a ignorância. Quanto maior a ignorância, maior é o medo. E aí, meu filho, minha filha, uma pessoa medrosa, você prende ela com qualquer coisa. As mães antigamente trabalhavam muito a pedagogia do medo. Olha que vem o bicho papão te pegar. Olha, se você não dormir, papai do céu não gosta de você. Olha, não faça isso, porque senão... Graças a Deus que hoje está mudando isso. E precisa mudar mesmo. Só na liberdade, só na verdade, nós superamos a ignorância. Só na força do Espírito Santo nós vamos de fato na causa desse medo, dessa falta de fé. E aí nós entendemos na primeira leitura exatamente o que faz em nós, a ação maligna em nós, quando nos afastamos da graça de Deus. Você já ouviu ontem, essa leitura é continuação da primeira leitura de ontem. A leitura refere-se ao pecado gravíssimo. Ontem nós tivemos a descrição minuciosa dos pecados, porque foram vários, um atrás do outro, cometidos por Davi. Davi era um homem de Deus. Davi foi um homem escolhido por Deus. Davi foi um homem ungido por Deus. Do mesmo jeito que derrama óleo na cabeça do padre, do mesmo jeito que derrama o óleo nas mãos e na cabeça do bispo, Davi recebeu o óleo da unção. Davi foi um homem mergulhado no óleo da unção pelo profeta Samuel, um homem escolhido a dedo, um homem escolhido pelo próprio Deus. Davi era rei, um homem poderosíssimo, um homem que de fato unificou o povo de Deus. Quando Davi se tornou rei, o reino de Judá e o reino do resto de Israel era separado. Davi unificou-os. Davi colocou Jerusalém como a capital desse único reinado, embora ele fosse de Belém. Ele quis fazer isso com Jerusalém, a terra da promessa, a cidade santa. Aliás, santa em todas as religiões monoteístas. Davi era um homem espetacular, um compositor maravilhoso, que nos deixou aí quase uma centena de cânticos maravilhosos que nós continuamos cantando até o dia de hoje. Qual é o outro cantor que fez uma música, por exemplo, há 200 anos atrás que a gente canta? 300 anos. Pois os sucessos que Davi nos ensinou, ensinou aquele povo, nós estamos cantando hoje, 2.500, 3.000 anos depois. Nós aqui sabemos de cor algumas músicas de Davi. Basta que se eu começasse a cantar, mas hoje não é ministério de música, eu não farei isso. Começasse a cantar aqui, vocês iam cantar comigo umas 40, 50 ou mais. Músicas feitas por Davi, baseadas nos salmos. Então pensa, um homem de uma capacidade músico significa que tem uma sensibilidade. O compositor tem que ter uma sensibilidade, uma delicadeza aguda do ouvido e do coração, uma percepção maravilhosa. E ainda mais ele, que fazia música cristã, já era cristã, embora não tinha Cristo ainda. Música religiosa, música mensagem. Homem espetacular. Portanto, um homem maravilhoso. Lindo! No meu livro Corações Curados eu descrevo até fisicamente. Louro! Não sei se aí tem alguma causa do pecado dele, na sua lourice. Claro, porque sendo um homem tão bonito, de aparência bonita, que se destacava, um rapazão lourão, zóio azul, alto, 1,80m, homem. No povo judeu ainda destacava mais ainda. O judeu tem uma característica visual que você descobre fácil, pelo nariz, o jeito dos olhos, da orelha do judeu, típico. E não é um povão grandão. O Davi se destacava. Então, um homem bonito, um homem delicado, de uma delicadeza, de uma... Semana passada, essa semana ainda, né, começo da semana, quando ele vem diante da arca, ele dançava. Davi era um dançarino. Ó, homem que dança tem que ter uma sensibilidade maravilhosa. Tem muito homem que não dança por medo que os outros vão achar que ele não é homem. Davi dançava, e ainda vestido assim, com só uma tanguinha, chama-se efode, uma tanguinha de nada, não tapa nada, tanto que a mulher dele ficou achando um absurdo, que ridículo ficar lá dançando com as nádegas expostas, e o povo vendo, não sei qual, pelado, um rei. Eu dancei, foi para Deus, não foi para você, e para falar em dança, você que está dançando, nunca mais eu quero você perto de mim. Como é que eu vou querer uma mulher que não compreende a minha sensibilidade, a minha alegria? Eu estava dançando diante de Deus. Gente, se nós ficássemos aqui fazendo uma pregação sobre os valores de Davi, teria que emendar hoje e amanhã. Era um homem excepcional, mas tinha o pé de barro. Tinha um ponto fraco, pelo menos um, deve ter tido outro. E o encardido achou direitinho qual é o ponto fraco de Davi. Por que que Davi, quando viu Betsabé tomando banho, ele mandou descobrir quem era e mandou trazê-la e se uniu a ela? Por necessidade sexual? Ele tinha 300 mulheres. Eu pensou, né, que a época era uma beleza. Que a época os homens de Deus podiam ter 200, 300, Salomão teve 1000. Por isso que depois parou, não tem mais, que a cota já foi toda. Só com esses aí, só Salomão e o pai dele, Davi, já gastaram a cota aí de quase 2000 padres. Celibatário hoje. O que Deus vai fazer? Agora, meu filho, gastou demais, agora... Vocês aguentam e chupam o dedo. Essa é a explicação. É a bobagem. As bobagens também explicam e evangelizam. Ajuda. Davi tinha todas essas mulheres, inclusive a Micol. A Micol, pela descrição bíblica, era uma belezinha. Filha de Saul. Saul foi, segundo a Bíblia, um dos homens mais lindos que já existiu. Um homem também grande, um homem que se sobressaía, diz o profeta Samuel, ou melhor, o livro do profeta Samuel, quem disse nós não sabemos, qual é o autor nós não sabemos. Saul era um homem lindo, sua filha maravilhosa, Micol, uma menina linda. Dá a ideia que ela era meio japonesinha, né, com esse nome, Micol. Eu acho que ela era meio japonesa. Tá belezinha, aqueles olhos puxadinhos assim, cabelinho preto. Ah, japonês é bonito. Também quando pega para ser feio, corre. Feio e mal arrumado. Corre aquele cabelo que eles não penteiam direito, que dente que não cuida, né? Um bom odontólogo e um bom cabeleiro lá no Japão ia fazer um sucesso medonho. Principalmente quando a gente sai na rua, a gente ficava olhando lá e falava, mas nossa senhora. É muito feio, eu tenho dó de Israel. Fiquei com dó daquele povo. Tem muita gente feia. Mas quando dá para ser bonita, ah, principalmente as japonesas. As japonesas é uma belezinha. Que jeitinho, piritinho de azotado, né? É, Davi, que as roupinhas, que as marcas, que as flores nas costas que as tem. Isso é uma belezinha. Marra aquele pano na cintura, que ele fica fininho, aquele pezinho desse tamanho. Eu não sei que jeito que é o pé fora do sapato, porque pra caber dentro daquele coisa lá, entortou tudo. Eu vou encolhendo assim. Uma belezinha. Todavia era casado com uma menina linda, que ele era perdidamente apaixonado por ela. Uai, por causa da irmã dela, Davi fez estardalhaço. Arrumou 200 prepúcios, sei lá, o que o homem ia fazer com aquilo? Não sei se fazia um virado com aquilo, que era. Lá no Rio Grande do Sul, eles comem de vaca, vaca não, de boi, né? Eles comem o negócio do boi. Eu acho que o Saul gostava disso, que 200 prepúcios, para fazer uma farofa lá de sobra até não poder mais. Que lá misturar depois na paquera, fazia lá uma farofona. Para que ninguém sabe? Um homem valente, amoroso. Então não era uma necessidade. Ele tinha mulher bonita. Não era por carência. Até porque na guerra não poderia se unir a ninguém. Davi peca por causa do seu ponto fraco. Peca porque alimenta a visão de modo errado. Levanta depois do almoço, dorme tempo demais, aí levanta à toa, não tem o que fazer. Quem não tem o que fazer?

sabe aonde nem fazer o quê. Por isso ela para em qualquer lugar, enrosca em qualquer coisa, não faz nada, não produz, não lê um livro, não reza, não, é uma tristeza. Davi estava nessa preguiça. Demônios meridianos, já diziam os padres do deserto. E ali sem fazer nada, à toa, olhando para todo lado. Quem não sabe para onde vai, olha para todo lado. Quem sabe para onde vai, fixa o olhar. Os padres da igreja falam isso. Se você quer ser uma pessoa santa em Deus, eduque os seus olhos, não fica olhando para todo lado não. Quem fica olhando para todo lado enxerga o que não deve, enxerga o que não deveria enxergar. Davi está lá, à toa olhando. De repente, coraçãozinho do velho acelerou. Ele bateu o olho e estava lá uma cavalona, aquelas mulheres mesmo de espetáculo, tomando banho de cachoeira. Ah, olha a distância que ele está lá na cachoeira, longe, do outro lado. E ele está aqui em cima no palácio. Vocês vejam o que o pecado faz. O pecado tem o poder do zoom. Aliás, eu queria ensinar a vocês que a máquina fotográfica moderna também tem. Da onde você estiver aí, você aperta um botãozinho, você vai ver eu pertinho. Faça a experiência. Não precisa entrar dentro da pessoa para tirar retrato. Antigamente precisava, na Aparecida do Norte, o retratista tinha que enfiar a carne naquele saco e ficar ali. Agora não, agora tem zoom. Da onde você estiver aí, você aperta um botãozinho assim, ele chupa a imagem, você vê essa coisa espetacular aqui, aí pertinho. Então não precisa dizer. O pecado tem zoom. Quando... essa técnica que o encardido usa, quando a pessoa vê uma pequena ligação com ele e fixa os olhos nele, ele tem o poder de atração e ele atrai. E olha a força para a atração dele. O Davi não sabia nem quem era. Não é que o Davi estava apaixonado nessa mulher e cometeu um momento de fraqueza. Não, o pecado dele é muito pior do que isso. O pecado dele é da irresponsabilidade, da indelicadeza. O marido dessa Betisabé estava na guerra, ele nem era do povo de Deus, ele era um iteu, um itita. Ele estava lá na guerra defendendo Davi, por isso que a mulher dele estava ali sozinha, tomando banho de cachoeira. É o pecado da indelicadeza, da insensibilidade. É o pecado do orgulho prepotente, de achar que eu mando na vida, no corpo e na alma dos outros. E por isso Davi dá uma de cuviteiro e vai atrás de informações e fica pedindo para os servos lá descobrir quem é a mulher. E depois que descobre, aí vai e pede também para os auxiliares ir lá buscar a mulher. Um homem, o rei, escolhido por Deus, o rei de todo o povo de Deus, inclusive nosso, até hoje, o rei do qual nasceu Jesus, mas que dominado pelo pecado, alimentado pelo pecado, inspirado, dominado pelo encardido, é capaz de ir caindo, ele vai descendo o nível, primeiro se transforma num voaê, que é uma doença sexual, típica do adolescente e do desequilibrado, que hoje ainda compra essas revistas de pornografia para ficar olhando aquilo ali. Eu não sei como é que uma pessoa que tivesse um pingo de inteligência abriria uma revista daquela para olhar. Isso é um disparate. Ele foi sendo reduzido, depois se reduziu como se fosse um moleque. Um moleque que fica pedindo ajuda de colega, e no caso dele não é nem de colega, é dos servos. Vocês imaginam a imagem que esse servo passaram a ter de Davi? Você imagina eles pensando, aquele, você imagina as fofocas deles depois, entre eles. Soube que eu tive lá na Betisabé, estou sabendo, porque é claro, o chefe está doido nela aí, né? Que coisa, que olha que humilhação, um rei, um ungido do Senhor, mas vai lá no fundo do poço.

traz. A mulher obedece, ela não tinha voz ativa. A Betisabé não tem pecado nenhum aí não. Por isso que Deus vai abençoar a Betisabé no futuro, como hoje a primeira leitura conta. Traz Betisabé, ele une-se a ela sexualmente e manda embora. Passa um tempo, veja, ele não teve preocupação nenhuma com essa mulher. Ele não teve delicadeza nenhuma com essa mulher. Foi, usou para o seu prazer momentâneo e pode mandar embora. É, essa sexualidade, eu falo nesse livro, eu queria recomendar de fato que vocês que são casados lessem esse livro. E ajudasse a que seus filhos, seus amigos casados lessem esse livro. Principalmente agora com essa edição revisada, eu tenho um imenso prazer em apresentá-lo. Leiam esse livro. É a palavra da igreja. O meu papel ali foi traduzir e atualizar os textos da catequese da igreja. Você vai ver que beleza. Eu sonho, e lá eu digo lá nesse livro, eu sonho quando os casais tiverem na sua vida íntima essa visão. Vocês vão ficar abismados. Algumas pessoas vão ler e reler, como eu tenho recebido testemunho, várias vezes, para saber, será que o padre falou? É isso mesmo que o padre está falando? E vai descobrir, é isso mesmo, a beleza, a grandeza da sexualidade. Mas não isso que o Davi fez. O que o Davi fez foi coisificar, usar uma mulher, do mesmo jeito que alguém paga, foi um ato prostituído. Do mesmo jeito que alguém que tem dinheiro vai lá e paga para uma mulher para ser usar o seu corpo, o Davi fez isso, ele usou o poder. O pagamento dele foi porque ele era um homem grande demais, foi porque ele era rei. Usa, joga fora. Laranja chupada, você joga fora o bagaço. A Betisabé é sozinha. Betisabé volta para casa. Com certeza vai assimilando tudo aquilo. E aí, não vem a menstruação. Ela fica grávida. Com quem que ela podia partilhar? Com quem que ela podia falar? Mandou dizer para Davi. Quem será que levou a notícia da gravidez de Betisabé para Davi? Ela não tinha acesso ao rei? Não podia ninguém chegar perto do rei assim? Está no livro de Judite. Não, perdão. De Esther. Livro de Esther. Nenhuma mulher podia se aproximar do rei, nem a mulher dele. E ela chegou, se expôs diante do rei. Betisabé não tinha acesso ao rei. Claro, ela mandou recado por aquele cuviteirinho que tinha um dia ido lá na casa dela buscá-lo e que tinha intimidade com o rei que trabalhava no palácio. Eu fico imaginando a reação do rei quando os empregados devem ter feito uma reunião para saber qual deles ia dar a notícia. E chegaram nele: seu Davi, saiu o resultado. Telefonaram aí da produção do Ratinho. É do senhor. Bebê está grávida. Eu queria ser vivo na época, aí não seria hoje, mas fazer o quê? Para ver a cara do Davi. Não é possível. Mas por que será que ela ficou grávida? Aí, sua excelência, é o senhor que pode responder. Naquela época ainda não tinha gravidez pelo Espírito Santo. Só veio anos depois, inclusive com o descendente da família dele, mas ele não. E o Davi se arrependeu? Não. O Davi, ao invés de achar uma solução correta, se arrepender, ele vem com máscara de novo. Por isso que eu estou falando. O pecado leva pecado em cima de pecado. A pessoa, quando entra no pecado, ela vai tapando o pecado. Vai um degrau de pecado, é um atrás do outro. Se você não romper com um pecado que você já está vivendo, pode saber, você vai fazer pior. Nós não temos limites para a imbecilidade que o pecado provoca em nós, não.
Cada vez nós vamos querer, olha a história do cigarro que eu contei hoje de manhã, cada vez nós vamos querer mais, mais, mais, mais. E hoje sai do cigarro, aí vai para maconha, vai para cocaína, vai para LSD, vai para crack, vai para... É uma coisa do sexo, gente. É uma corrente progressiva. Começa com uma leiturazinha, olhando uma revista em casa, depois um filme, depois vai criando um vício sozinho, depois acha alguém, aí depois eu não quero mais uma pessoa só, aí eu preciso de outras pessoas, daqui a pouco eu já me relacionei com 5, com 10, daqui a pouco vai indo, vai indo, vai indo, fundo do poço. O Davi entrou nessa, estava nessa, era uma, no caso de Davi aqui, é uma contaminação maligna absoluta, eu não tenho dúvida nenhuma disso, porque é o demônio que vai articulando, o demônio é especialista nessa articulação, ele vai articulando, e o Davi então começa a articular, a primeira coisa que ele faz, ele tem que manter a aparência, ele tem que manter a hipocrisia dele, manda chamar Urias, o marido. Urias veio, se encontrou com o rei o recebeu em audiência, olha Urias a importância, e deu a ele uma ordem, vá para casa, tome banho, durma, só que Urias não foi, Urias que era um ateu, que estava servindo Davi, era melhor do que ele, não foi porque enquanto o povo de Deus estava em guerra, a arca de Deus ficava fora, e imagina um homem que fosse unir a sua esposa se a arca de Deus está fora do santuário. Ele que era um ateu, pagão, respeitava, estava a serviço de Davi e respeitava o que Davi não respeitou. Ele não foi. Davi mandou chamar de novo. Os coviteiros de Davi continuam atuando, porque como é que o rei sabe que o Urias não foi? Vieram dizer a Davi, leia no texto quantas vezes aparece um plural sem pronome, ou quando tiver ali um pronome, acho que uma vez numa tradução é eles, assim, as outras vezes é tudo pronome oculto, falaram, foram, viram, descobriram, disseram, isso que continua hoje, assim que o demônio, lá em casa ele sabe disso, quando alguém chega para mim e fala, olha, falaram, falaram quem? Quem falou? Não, não quero dizer o nome, então eu não quero saber o fato. Diga quem? O José, o José falou? Falou. Eu vou conversar depois com o José, hein? E vou dizer a ele que você está me falando isso, tá bom? Tá bom. Ele sabe disso. Porque falaram, estão falando por aí. Que estão falando? Quem? Primeira coisa que você tinha que perguntar é quem falou. Ah, o pessoal não fala. Pessoal é indefinido. Quem? Ah, não. Então eu não quero saber. Não, mas o fato eu não quero saber. Porque senão é a mão do demônio. Olha nesse texto, você leia depois o capítulo 11 e 12 inteiro e risca na sua Bíblia quantas vezes aparece. Falaram, disseram, eles foram, buscaram, tudo no, nesse plural aí. É aquela corja de coviteiro que está lá. No caso deles, coitados, eles eram obrigados a estar lá, porque eles precisavam trabalhar. E talvez no seu caso seja aqueles falsos amigos que estão sempre prontos a vir até você, levar você para o mau caminho, trazer fofoca até você, proteger os seus erros. Amigo que protege erro de amigo não é amigo, é amigo sim, mas do encardido, não de Deus. A amizade verdadeira, ela é honesta, ela ajuda o outro a ir para o céu, se não vai para o céu pode esquecer. Então mais uma vez entra em ação a corja, o bando de fofoqueiro, e antes de falar para Davi eles falavam entre eles ali na cozinha, no fundo do palácio. Olha, não, soube. É, não foi, não foi nada, mas ficou lá. O homem é cabeça dura. Ué. Também com um par de chifres daquele na cabeça, tem que ser cabeça dura. Aí chega no rei. Só rei. Tem um probleminha aí. Qual é, meu filho? O Urias. Não foi, não. Mas será que não é chegado? Só que ele não estava com saudade da Beto Isabel, meu filho. Pessoa que não tinha saudade de uma mulher daquela, uma cavalona daquela, um mulherão daquela. Fosse um tribufu, você até louva a Deus, mas mulher daquela,
que até o rei sentia que era isso. Então por que que ele não foi? O rei descobre que ele não foi porque ele agia com a consciência correta e reta. O rei já estava percebendo que estava diante de um homem que era melhor do que ele. Então ele precisava agora tirar esse homem da normalidade. E aí combina com seus conviteiros. Então vamos fazer o seguinte: hoje vocês trazem eles para jantar, tragam para jantar. E por favor, o garçom, eu quero que você deixe Urias bêbado. Urias volta para a mesa do rei e o rei enche Urias de cachaça, de vinho. Deixou ele tortinho, porque na cabeça do rei, muito simples, ele bêbado, nós damos um jeito de mandar para casa dele. Ele vai para casa dele, nem vai lembrar se fez ou se não fez o serviço, e volta para a guerra. Também o povo não sabia quantos meses era a gravidez. Bom, nós damos um jeito. Dito e feito, trouxe Urias, deixou ele trêbado. Eu falei hoje que a pessoa não faz nada bêbada ou dopada, que não faria quando estava consciente. Aí o exemplo, deixou Urias trêbado. Agora você vai para casa, vai com Deus. Ele não foi, desceu, saiu, ficou dormindo lá na praça. Aí os conviteiros ficaram apavorados. Ele não foi, o que nós vamos fazer agora? Aí votaram no rei. E aí deram de certo uma sugestão para o rei: olha agora o passo seguinte de Davi. Gente, é impressionante. Eu entendo muito bem meus pecados a partir desse texto. Como é que o pecado é progressivo na nossa vida? Como é que ele vai tomando conta? Você dá corda para ele, vai te amarrando, amarrando, amarrando, amarrando, amarrando. Começa amarrando as pernas, os olhos, ou o braço, e por fim ele amarrou tudo. Davi já estava agora tomado pelo demônio, completamente. Davi escreve uma carta de próprio punho, dizendo para Joabe: coloque Urias à frente do combate. Agora já tinha mais um cúmplice para saber da morte. Olha que absurdo! Como é que um homem nesse nível manda uma carta daquela? E se essa carta extraviasse, se caísse pelo caminho, com o carimbo do rei, era uma ordem real, carimbada. Isso é um absurdo. Davi não pensou nas consequências, porque confiava no humano, inclusive no chefe do seu exército, Joabe, companhia limitada. E quem levou a carta? Urias. Para mostrar e demonstrar que esse homem de fato era um homem de Deus, um homem que tinha valor. Que o que faz uma pessoa não é o cargo, não é a posição, não. Isso é uma bobagem. Hoje também, quanta gente que está lá em cima, que exerce o papel real na política, na economia, na igreja. Quantos padres que aí que aproveita o fato de ser padre para ficar no poder e peca e usa as pessoas. Deus o livre, guarde. Olha essa questão de pedofilia que de vez em quando aparece a notícia aí. Isso é terrível. Eu não julgo, porque nem Davi eu não julgo. Você pode até julgar um ato isolado, dizendo: não, meu filho está errado. Mas julgar a pessoa não, sei lá, Deus, por que que fez o que fez, sei lá, qual é as causas. Já preguei sobre isso aqui na Canção Nova. Olha, esse homem tão grande, esse homem tão importante, o nível que chegou. E que alegria para ele quando veio a carta, ou o bilhete, ou o aviso: Urias morreu. Aí ele ficou feliz. Mas veja que o demônio é terrível. Ele ainda precisava agora sair dessa situação, porque o problema era a consciência dele que estava acusando. Por isso ficava matutando, fazer toda coisa, igualzinho a minha e a sua consciência também acusa você de todos os seus pecados, e a minha me acusa. Deus nos fala da velha consciência, esse sacrar inviolável. Ficou matutando ainda na cabeça dele. Pois ele agora quis sair bonito do pedaço. A conclusão do Davi é fantástica. Do ponto de vista humano, é uma coisa. Eu imagino que quando ele contou essa ideia para os seus conviteiros, eles devem dar pulo. Falaram: que rei nós temos! Olha a inteligência desse homem. Davi
articulou na cabeça. Betsabé está sozinha, viúva. Marido morreu na guerra. Grávida. Agora não precisava mais se preocupar com a gravidez, porque ele estando morto, ninguém ia saber se ele foi ou não foi na casa dele. Todo mundo sabia que Urias tinha ido lá, todo mundo viu Urias. Vocês acham por que que o Davi recebeu ele lá em cima no palácio? Para que o maior número possível de pessoas visse que Urias estava na cidade. O demônio já articula, mostra que ele veio, todo mundo, certo? Mandou até espalhar, ah, sabe quem que teve aí? Urias esteve com o rei. É, nossa, que coisa. Agora era importante que todo mundo visse a bondade de Davi, um rei que, tendo tantas mulheres, foi buscar a pobre mulher de Urias. Está certo que era um espetáculo de bonita, mas que linda atitude do rei, e buscar essa mulher, trazer e protegê-la. Olha que beleza. Esse foi o cálculo dele, e assim ele fez. Ele trouxe Betsabé, ela morando com ele agora, gravidez foi indo, quem sabe 6 ou 7 meses depois desse episódio, nasceu a criança, o menininho, um rapazinho. Tudo veio maravilhosamente bem, o menino nasceu feliz, parecia tudo bem, quando entra esse contexto que nós ouvimos agora. Aparece o profeta Natan. Quer dizer, Natan é o nome dele. Nós vamos pensar que na época já tinha empresa. Não era nem na Varig, nem na Gol. Era o Natan. Por favor, pessoal da Tan, depois manda aqui para nós a contribuição para ajudar na campanha desse mês. Vocês estão sobrando mesmo. Nós também queremos um tapete vermelho aqui, igual vocês têm lá no avião. Veio o profeta Natan. O profeta veio, foi muito bem recebido. Davi tinha um bom relacionamento com os profetas, com os sacerdotes. Isso é típico desses poderosos. Você pode ver que chega a época de eleição, os políticos dão um jeito assim de se aproximar da gente. De mim não, porque não tem nenhuma preocupação em tratar bem, a não ser aqueles que são meus amigos. Se eles são meus amigos, eu vou tratar bem sempre, independente se é político ou se não é político. Aqueles do poder, eles têm uma intimidade fácil com os religiosos, e tem muito padre também que quer ter essa intimidade com eles, até porque precisa do poder político para realizar as outras coisas. Davi recebeu Natan, mas a que deva a honra dessa visita? Sou rei, eu estou com um probleminha aqui, eu queria saber a opinião do senhor. O senhor é um homem que tem um discernimento tão acentuado. Hã? O profeta vem até mim para pedir o meu conselho. A viés de orgulho. Pois não, imagina, quem sou eu para aconselhar um profeta? Mas qual é o problema? Sou rei, tinha um senhor que ele era muito rico, tinha um monte de ovelha, mas ele era meio mão fechada. Então chegou uma visita para ele, e ele, para não matar uma ovelhinha, depois você releia a primeira leitura de hoje, eu vou só resumir aqui, para não matar uma ovelha dele, o senhor sabe que ele tinha um rapazinho que morava lá perto da casa dele, pobre de tudo, só tinha uma ovelha, era pobreza mesmo. Porque é para arrumar trato para uma ovelha, é restinho de comida. Comia na mesa dele, dormia com ele no quarto. Uma ovelha que ele criou desde pequenininho, deve ter ganhado um filhotinho. Tinha um amor naquela ovelha. Pois o senhor imagina que aquele descarado do rico, o dia que veio essa visita, ao invés de pegar uma das dezenas, centenas de ovelhas que ele tinha, ele não mandou roubar a ovelha do pobre, matou a ovelha e deu o banquete. O rei ficou louco, levantou-se do trono e falou: esse homem não vale nada, esse homem tem que ser morto. Olha a facilidade com que ele julgou o outro.
E o Davi teve que escutar a palavra mais maravilhosa do ponto de vista da salvação, mas humanamente a mais dura das palavras. Eu queria pedir a Deus que mandasse um Natan na minha vida para meter o dedo na minha cara e falar: esse homem é você. Me abençoe. Que coisa, gente. Eu fico imaginando. Eu leio a Bíblia com a minha imaginação. Eu fico imaginando os detalhes. Eu leio a Bíblia tentando ler o que não está escrito, as entrelinhas. Porque eu costumo dizer que as palavras mais importantes são aquelas que a gente fala quando não diz. É a palavra do silêncio. Então eu, quando leio a Bíblia, eu vou ler, eu fico nas entrelinhas. Eu às vezes leio um texto desse, eu fico horas matutando na minha cabeça. Dirigindo, eu vou matutando. Assim também que eu preparo um pouco os acampamentos. Eu não tenho tempo de sentar no escritório, nem tenho escritório mesmo, né? De arrumar, sentar numa mesinha lá e ficava fazendo pesquisas da internet. Eu não tenho tempo para isso, não. Eu faço isso é guiando o meu carro. Eu vou sozinho de uma casa para outra. São 3, 4 horas de viagem, 6, 7 horas em algumas casas. Aí eu vou pensando, vou matutando naquele texto, ilumina, isso ajuda muito. Você também pode fazer isso. Então, mesmo quando eu estou caminhando lá em casa ou algum trabalho que estou fazendo, eu estou matutando. Então eu fico matutando. E essa cena é uma daquelas que a gente queria ter assistido. Vocês imaginam? Primeira, a coragem do Natan. E segunda, a cara do Davi. Isso eu queria ter visto. Pena que não tinha alguns de vocês lá fotografados para mandar para nós naquela época. Ao se olhar a cara, meu Deus, que coisa impressionante. O que será que... Como é que... Gente, nós não estamos falando de uma falha. Nós estamos falando de um pecado que o Davi articulou. Nós estamos falando de algo que já demorava um ano inteiro depois, entre o dia que Davi engravidou Betisabé até o dia que chegou Natan na sua casa, demorou pelo menos um ano, pois o menino já tinha nascido. Leia o texto aí. O rapazinho já tinha nascido. Já fazia um mês, acredito até que se Deus esperou nascer, esperou passar também o resguardo. Um ano, no mínimo, um ano. Davi, quem sabe já tinha até esquecido. A gente esquece fácil o mal que faz. Davi já tinha esquecido. E quem sabe os seus cuviteiros até pensavam isso. Às vezes parece que Deus está dormindo na barca. Na barca agitada da nossa vida. Por quê? Porque Deus não nos castiga. Porque o pior de todos os pecados não é obstáculo para o amor de Deus. Deus continua amando, Deus continua derramando suas bênçãos sobre todos nós pecadores. O Davi, na sua petulância, com que facilidade ele manda matar o homem. Mas ele tinha matado. Pela mão dele, ele escreveu, ele comunicou a morte de um homem que estava, que era aliado dele. Mas tinha esquecido. Nós somos assim. Quando nós vivemos do passado, a gente só se lembra das coisas ruins que os outros fizeram. Mas que a gente fez, imagina. Esquece. Porque tem gente que vem confessar, dá vontade de enfiar a mão na pessoa. Não pode fazer isso. A igreja não nos permite enfiar a mão na fuça da pessoa. Mas que há situações que a gente tem vontade de chapuletar as ventas dela assim, com as costas da mão para não deixar marca. Padre, faz 10 anos que eu não me confesso. É, meu filho, que bom que está vindo agora, né? Eu fico feliz. 5 anos, 10 anos, ótimo, que bom. Um padre amigo meu de Curitiba, o padre Júlio Lemfers, uma vez atendeu um velhinho que fazia 70 anos que ele não confessava. O padre perguntou: qual é a última vez que o senhor confessou? Eu falei: 70 anos. Não, não quero saber a idade do senhor, não. Quero saber a última vez que o senhor confessou. Não, então, foi 70. Eu tinha 8 anos, na primeira comunhão, foi nunca mais, vai deixando. A pessoa então fala: faz 10 anos que eu não me confesso, 20 anos. Então conta os seus pecados. Aí ela fala, ela decoradinha de 2 ou 3, faltei à missa, e pior quando fala, faltei à missa 4 vezes.
Em 10 anos você contou 4 vezes, faltou. Ah, mentirosa. Desobedeci meu pai com a minha mãe. Pai é vivo ainda, não, morreu em 14. Está até hoje desobedecendo. Pensei coisas que não devia. E acho que é só, padre. Em 10 anos, você é incompetente até para pecar. Meu filho, eu em 2 minutos eu sou capaz de pecar uma lista que vocês imaginam. Esse intervalo de ir beber uma água, voltar, eu peco com facilidade. Eu tenho uma facilidade muito grande para pecar. Para pecar e para dormir, as minhas duas facilidades. Agora eu apago. 10 anos, isso é o sinal do quê? De santidade? Não. Se fosse de santidade, não ficava tanto tempo sem confessar, porque a igreja manda confessar todo ano. Isso é consciência relaxada. Isso é porque a pessoa não parou para fazer um autoexame, um exame de consciência. Isso é porque a pessoa não caiu em si. E é o que vai tratar o salmo composto por Davi. Naquela hora, aquela palavra, e aí nós entendemos o método das parábolas de Jesus. Se o Natan chegasse para Davi e dissesse: Excelência, preciso falar seriamente com o senhor. Pois não. A respeito de um problema que sua excelência andou fazendo alguns meses, 1 ano, 2 anos atrás. O Davi já ia se armar. Ele não ia acolher a palavra. E o Natan não foi lá para condenar Davi. Nós, eu não estou aqui para condenar você. Quem sou eu? O homem de Deus não condena ninguém. Porque o que tinha que ser condenado, Jesus já condenou. A vitória de Jesus sobre o demônio. O demônio é um derrotado e sabe disso. Por isso que o modus operandi dele, como falamos hoje de manhã, é o estardalhaço, essa barulheira. É ficar agitando a água para ver se os apóstolos caíam na história. Jesus o despreza tanto que está dormindo. Final do dia, cansado. Que diferença do dormir de Jesus com o dormir de Davi. Você vê que os dois têm dormindo. Davi estava dormindo, acordou para ir fazer bobagem. Jesus dormindo, acordou e fez um milagre. Essa é a diferença. Quem vive a intimidade com Deus, até o seu sono tem diferença. Davi tinha essa marca do pecado, Jesus não tinha. E não se esqueça que eram parentes. O personagem da primeira leitura com o personagem do evangelho era parente. Jesus tinha o sangue de Davi. Você era descendente da casa de Davi. Se falasse diretamente para Davi, ele ia se armar. Ele ia se fechar. Ele ia voltar. Gente, quando você tem uma ferida, só de tocar o dedo na ferida, você tem medo. A gente tem medo que as pessoas cheguem até perto da gente. Quando você vai na praia, que está com aquele corpo tudo esfolado de sol, e vem uma pessoa para dar um abraço em você, você afasta a pessoa. Ah, não põe a mão, pelo amor de Deus. Você protege o machucado. Você tem medo. Medo que um cachorrinho venha e pule logo ali em cima do machucado. Você toma cuidado. O Davi também era humano, e muito humano. Então você imagina, se o Natan chegasse diretamente e colocasse para ele, ele iria criar uma barreira, ele iria criar uma máscara, ele ia criar uma casca. O Natan conta aquela história. O Davi entra na história, sai de si e tira a conclusão própria, decisiva. Por isso Natan foi categórico. Esse homem é o senhor. E não precisou dizer para ele, o Davi não perguntou, mas como sou eu? O que eu fiz? Não, Davi sabia. Quando se pergunta que já sabe a resposta, o Davi sabia o que tinha feito, tinha consciência do que tinha feito. Então Davi cai em si e compõe o salmo que nós começamos a ler ontem e concluímos hoje. Ele caiu em si com o salmo 50. Criar em mim um coração que seja puro.
dá-me de novo um espírito decidido, restaura em mim a alegria da minha salvação. Esses elementos que começa o primeiro e o segundo parágrafo desse salmo, nos traz de fato, de modo muito concreto, as áreas em que o pecado e portanto o demônio faz você perder, e a partir daí faz você se perder. Coração puro, espírito decidido, pureza do coração, decisão espiritual, certeza da salvação, alegria de ser salvo. O pecado faz exatamente o contrário. Impureza do coração. Olha a impureza do coração de Davi. Vontade fraca. Falei tantas vezes sobre isso de manhã, e o padre Hamilton também retomou. Perde-se a decisão interior. Aqui agora está pedindo um espírito decidido, que não se abate, que não se deixa levar por qualquer coisinha, que não tropeça em qualquer obstáculo. Jesus questiona exatamente isso no Evangelho: aonde está a fé de vocês? Por que vocês são tão medrosos assim? Dá-me, Senhor, um espírito decidido. Aliás, devia você e eu, cada um de nós, repetirmos esse grande pedido. Como era bom se os padres aconselhassem a meditação desse salmo como uma penitência das confissões. Como seria bom. Esse é o salmo escolhido por Deus pela boca de Davi para ser rezado depois que você cai no pecado. Esse é um bálsamo. E eu, como padre, e aqui oficialmente paramentado, e ainda tendo a graça de presidir essa Eucaristia, eu digo a você, eu aconselho a você, sempre que possível, depois que você realizar a sua confissão, sempre que possível, leia, medite, reze esse salmo. Porque ele nos traz elementos que vai abrindo espaço para que o Espírito Santo de Deus, por isso que ele está pedindo, vão ler como está aí. Por isso ele dirige o pedido a Deus: criai em mim um coração que seja puro. Criai em mim. Davi tem consciência, e nós somos chamados a ter essa consciência, de que o pecado vai contra a criação que Deus opera em nossa vida. Vai contra. O pecado nos deforma. Criai em mim um coração que seja puro. Dai-me de novo um espírito decidido. Pensa isso no íntimo do seu coração. Criai em mim um coração que seja puro. Dai-me de novo um espírito abatido, decidido. Ó Senhor, não me afasteis de vossa face, nem retireis de mim o vosso Santo Espírito. Dai-me de novo a alegria de ser salvo, e confirmai-me com um espírito generoso. É o contrário desse espírito fechado, desse espírito egoísta. Peça isso para Deus hoje. Peça isso para o Senhor agora. Criai em mim um coração que seja puro. Vamos cantar esse pedido. Criai em mim esse coração puro. Dá-me de novo, Senhor, esse espírito. Um espírito decidido. Um espírito forte. Um espírito, Senhor, que de fato me faça crescer na sua graça. Põe em mim, Senhor, essa certeza de que eu sou salvo, de que eu sou liberto. Dá-me de novo a alegria da salvação. Encha-me com a sua vitória, com a salvação que vem da tua graça, com a sua salvação vitoriosa. Dá-me a certeza de que o Senhor está me salvando agora. Encha-me, Senhor, com a tua graça. Encha-me, Senhor, com o teu Espírito Santo.

0: 10:57.
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0: 1110.
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0: 11:24.
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1: É isso aí, bom dia, gente. É, um pouco atrasado aqui, porque estava atendendo nossos amigos lá, Sindicato da Agricultura Familiar, Sindicato de Bibi, a sala de Bibi, e chegando gente, Bibi não pode deixar de atender, por isso a gente atrasa, mas estamos aqui alegres por estar se aproximando amanhã, o Dia das Mães, e a gente poder aqui vir hoje homenageá-las. O meu relato de músicas não ficou aqui, não?
2: Acho que
1: ele me guardou. É. Pois é, gente. Estou cobrando aqui do DJ porque eu tenho uma relação das músicas que o povo gosta mais e que eu posso homenagear essa gente querida que nos ouve. Hoje a gente tem uma atenção especial pelas mães, saudando todas as mães são-heroenses e do Brasil, do mundo. A mãe é uma pérola. Que brilha para sempre, viva ou morta, ela está brilhando, porque não existe maior amor do que o amor de mãe. E hoje aqui a gente vê, na nossa afirmativa, no domingo próximo passado, a igreja nos chama que a crer em Deus. E Jesus pede que tenhamos fé também nele, para acolhermos este tesouro incomparável que nos garante. Na casa do meu pai há muitas moradas e vou preparar um lugar para vós. Quando já preparado, voltarei e vos levarei comigo, a fim de que onde eu estiver, estejais também vós. Então veja bem, isso vai para os nossos amigos que faleceram ontem. Nosso amigo João, irmão do seu Rafael, minha solidariedade, seu Rafael, sua família. Já fiz a minha visita hoje a esposa do João, a família, cumprimentei a sua filha, seu Rafael e esposa, e também saudando aqui a auxiliadora, seu esposo Gilberto também faleceu ontem, o sepultamento é hoje às 16 horas, não sei em qual dos cemitérios, mas farei o possível para estar presente também, acompanhando os entes queridos nossos, que são chamados ao lar celestial, que possamos compreender esse momento, esse chamado que Deus nos faz. A nossa vida é uma caminhada aqui na terra e de repente a gente, já não podendo mais estar aqui, né, já vivendo dependendo, aí Jesus nos chama. É o que aconteceu com o amigo João e com o amigo Gilberto. Uma saudação às famílias que possam compreender esse momento, esse gesto divino, e poder, então, crer em Deus e saber que lá Jesus construiu muitas moradas e ele diz, ao estar pronto, deverei buscá-los, porque há um momento que a gente não tem mais como continuar aqui e somos chamados a caminhar com Jesus. Hoje ele está iluminando a caminhada do João e a caminhada de Gilberto, para que a chegada no lar celestial seja mais rápida, mais célere, que eles possam chegar e dizer, eis-me aqui, Senhor, missão cumprida. Pois é, que bom saudar essas pessoas amigas e que as famílias possam compreender esse momento divino. Saudar aqui o meu amigo Paulo Muniz pelas suas homenagens feitas a Fausto Freitas, a Geraldo Freitas e a Padre Heraldo pelas passagem dos aniversários de falecimento, Padre Geraldo, 56 anos, Geraldo Freitas, 1 ano, Fausto Freitas, 1 ano. Pessoas que passaram no nosso meio, que deixaram marcas de construção de um trabalho profícuo pelo bem e que a gente saúda as famílias de Fausto Freitas, de Geraldo Freitas, sua esposa, seus filhos e de Padre Geraldo. Poucos estão ainda vivos, o Padre Zé Cordeiro morreu ano próximo passado, mas Paulo Muniz muito bem documentou, registrou esses acontecimentos e eu parabenizo pela maneira como homenageou a cada uma dessas pessoas. Parabéns, Paulo Muniz, muito bonito as suas homenagens. É isso aí, caminhemos na estrada de Jesus, somos chamados a caminhar com ele e estamos aqui. Jesus Cristo promete enviar o Espírito Santo. O Espírito Santo no passado e no presente ilumina e conduz a Santa Igreja de Cristo. Por isso, nos conduz e nos ilumina também a nossa caminhada É, isso aí. Nós somos chamados. É, Jesus Cristo disse: deixo-vos a paz, que a paz do Senhor esteja presente em nossos corações. Sejamos promotores da paz. É isso que Jesus quer de nós. Que sejamos promotores da paz, que possamos juntos ajudar a construir a paz em cada lar, em cada família, em cada pessoa. Pois é, é sempre uma alegria estar na casa do Senhor, e todos nós estamos na casa do Senhor, porque o mundo é de Deus. Foi Ele que fez e colocou-nos como habitantes provisoriamente. Depois Ele nos chama, porque a gente sai dessa casa e vai para uma outra que brilha mais. Então, caminhemos na estrada de Jesus. É isso aí, a nossa prece de hoje, aqui com os amigos que estão nos ouvindo. Saudar meu amigo Danilo e Nido aí, Malha da Pedra e Cidade das Moças. Danilo, que bom poder lhe conhecer. É, filho do meu amigo Van, e que é um desportista, e que a gente está pronto para apoiar os desportistas da nossa cidade, do nosso município. Diana de Maria de Ju e Paulinho, também Maria, lá no bairro Padre Noval, aquele abraço para vocês, que é bom saudar pessoas queridas e amigas. Vamos saudar Maria de Ju, saúdo todas as mães de São Herói, especialmente do bairro Padre Noval, bairro Santa Clara, bairro Esplendor, bairro Nossa Senhora de Fátima, bairro Prefeito Paulo Fester, bairro Prefeito João Soares, bairro Padre Heraldo, também bairro que foi denominado por nós aqui na nossa cidade. É isso aí. Giselda Rita é uma grande mãe lá no Sítio Malhado da Pedra. E através dela eu vou saudar as mães que estão no Sítio Malhado da Pedra. O DJ já separou aí uma bonita página musical para saudar as mães. É isso aí. Vamos ouvir mensagens musicais. Então, aniversário aqui de carrinho. Mas antes eu quero saudar as mães dos que acabei de ressaltar. E vai uma mensagem musical para essas mães. E logo eu volto a conversar com vocês. Quando dê o sinal que já selecionou a página musical com a qual a gente vai homenagear as mães sanheroenses, em especial dos bairros que ressaltei, que depois eu cito outros bairros, e a gente vai caminhar, vai direcionar esse programa de hoje, conversando com vocês, mães. Aos filhos está aberto o microfone da Rádio São Herói FM, para que eles possam mandar mensagens, entrar no ar. Eu cedo aqui para qualquer um que quiser ligar, para ele falar ao vivo aí com homenageando a sua mãe. O que eu tenho a dizer é que ame sempre a sua mãe. Nunca use uma grosseria, porque o amor de mãe é incondicional em todos os momentos da vida. É isso aí. Com vocês, a mensagem que segue, uma homenagem da Rádio Sanara FM, de Bibi, de Ranieri, de Shirley, de Rania, de Marli, de todos nós, que queremos homenagear todas as mães sanheroenses.

O programa é das mães, DJ, então vai selecionando mensagens bonitas aí, porque eu vou saudar as mães do Sítio Armazém, Cajueiro 2, Massaranduba e Emílio Branco. É uma mensagem especial para elas. Em seguida, vou passando, vou incluir aqui também Cacimbão, Cajueiro 1, Boa Vontade. Siga aqui o corredor, também Lagoa do Cercado, tal, mas depois vem uma mensagem musical para Nuno Guijinho de Papo. Hoje eu vim aqui só para conversar com as mães, me colocar à disposição dos filhos para mandar as músicas que eles solicitarem, mas parece que os filhos nem sequer ouvem mais a rádio e não estão telefonando. Então, é isso aí. Abraçando o amigo Gil lá em Cacimbão, o amigo Renan, que também é agente de saúde, e saudando a amiga Larissa, que é uma mãe lá em Riacho Fundo, saudando o amigo Mocinho e a dona do Balado de Cajueiro 2, também uma amiga, e todas as mães de Cajueiro 2. Eu quero então, em homenagem a essas mães de Massaranduba, Meiro Branco, Armazém, Cajueiro 2, Cajueiro 1, Boa Vontade, Lagoa do Cercado, Cova dos Caboclos, a todas elas, essa mensagem musical que você já selecionou aí e que a gente vai homenagear, porque o programa hoje aqui não é de ninguém, é exclusivamente para as mães. Estamos aqui para isso e vamos então contemplar mais essas mães com a mensagem que segue.

homenageando as mães, a gente é chamado a ter fé, reunidos na fé e reunidos em oração, permaneceremos no amor de Cristo. Ele vive entre nós na Sagrada Eucaristia. Então, é a importância da gente comungar. Participar da Sagrada Eucaristia é estar com Jesus e manifestar a nossa fé. E na nossa fé nós somos chamados à prática do amor, porque amar a Deus e, por amor a Ele, amar o próximo são o grande mandamento de Jesus Cristo para todos nós. Então, reflitamos sobre esse chamamento da nossa igreja aqui na Paróquia Sagrado Coração de Jesus. A gente possa ser norteado por esse chamamento que nos chama a ser cristão comprometido com o reino de Deus em nossa realidade. É um desafio, mas todavia Deus está conosco. Então, se Deus está conosco, nós temos a capacidade e a força para enfrentar os desafios, mas nunca fugir do nosso amor a Deus. E assim a gente saúda, eu vou saudar lá no bairro Hidaldemir Freitas, saudar a minha querida amiga Fátima Messias, com todos os moradores aí da rua Napoleão Guimarães, rua Hermes Raimundo, 18 Copacabana, onde as pessoas queridas e amigas estão presentes. Minha querida Socorro, meu casal amigo Socorro e eu, dos grandes amigos, minha querida Edna, seus irmãos Valmir e Walter, Nilde, família, toda essa gente amiga, aí eu quero homenagear e homenagear as mães aí dessa comunidade, dessas ruas que acabei de falar. Saudando você, Sibeli, que bom você estar aí também nos ouvindo, né? Pessoa querida e amiga. E através de você, Josilda, eu saúdo todas as mães da rua Napoleão. Então, o nosso DJ já selecionando outra mensagem musical aqui, porque hoje, como eu disse, o programa é das mães. A gente só tem 10 minutinhos para frente, mas a gente vai saudar todas as mães do nosso querido município. Mães queridas, que me abraço quando vou nas suas casas, quando as encontro, e não posso deixar de estar aqui homenageando-as. Então, com vocês, a mensagem que segue, seleção do nosso DJ.

É isso aí, gente, que bom, os ponteiros se aproximando e a gente aqui querendo homenagear nossas queridas mães. Aqui nós estamos, Deus está com todas as mães, porque Ele vive o nosso viver. Aproveite, dominado com esta certeza, o apóstolo São Paulo, com coragem missionária, anunciou e testemunhou Jesus Cristo. São Paulo testemunhou com ações a fé que professava com palavras. Pois é, porque Deus não nos quer somente com palavras. Ah, eu creio em Deus. Creio em Deus, mas faz o que Deus quer. Ajuda a transformar, ajuda a mudar o mundo para melhor. Atenda, partilhe. É, alguém que bate na porta e você partilha o seu almoço, o seu café, seu jantar, isso se associa às palavras que você diz. Eu creio em Deus. Ah, Jesus, olha aí, meu. Mas Jesus quer o seu coração aberto para o irmão que sofre, que bate na porta em busca de algo que você possa oferecer. É isso aí. Pensemos em Deus, e homenageemos nossas queridas mães que partilham todos os dias, que estão com os filhos, por mais impossível que seja, ela está presente, defendendo, desde a hora do parto que começa a amamentar, a vida toda a mãe está a serviço do filho. Isso é uma missão muito nobre, muito bela, que só a mãe faz, só a mãe pode fazer. Então, fico feliz em poder homenagear as mães aqui pela Rádio Sonora FM. E agora vamos para a rua Esteve Inácio, Severo Silvano, Cinto das Moças, Malhado da Pedra, é isso aí, Riacho Fundo, Pé de Serra, Fundão, Água Branca, Sapato, Imbé, nossos amigos de Brejinho, de Maniçoba, do Recanto, de Boi Manso, da Barra do Liberal, pessoal de Divisão, nossos ouvintes, pessoal de Água Branca, Gravatá, pessoal do Riacho Fundo, Cabeça de Boi, Bom Nome, toda essa gente nos ouvindo e a gente homenageando aqui pela nossa rádio, pessoal do Camarango 1, Camarango 2, Cachoeira, Malhado da Pedra e Barriguda, Serrinha, todas as mães aí dessas localidades sintam-se homenageadas por Rânia, ex-vereadora Rânia, advogada a serviço da comunidade das mães, com seu escritório aqui onde era o antigo correio, onde era o correio, e ela querendo homenagear cada mãe saeroense, se colocando à disposição como advogada para servir. É isso aí a nossa caminhada, estamos de mãos dadas com as mães e isso nos fortalece muito. Mais uma vez, nossa solidariedade a mãe que hoje perdeu seu esposo e a auxiliadora que perdeu também seu esposo, mas não se perde para Deus, e a gente segue norteado no princípio da fé, que eles partiram para o céu e vão conviver com Jesus, a morada deles está pronta e com certeza irão morar muito bem no coração de Jesus. Caminhemos na estrada de Jesus e vejamos então a mensagem musical com a qual nós vamos homenagear todas as mães das localidades que acabei de ressaltar, de todos os sítios de São Heró, com alegria. A ex-vereadora Rânia, advogada, homenageia a todas as mães sanheroenses dessas localidades que ressaltei, inclusive o pessoal lá da linha, lá em Sítio das Moças. E que bom homenagear pessoas tão nobres quanto são as mães.

É isso aí, que bom. Valeu, que bom homenagear todas as mães. E agora estou diante de uma mãe aqui na nossa rádio, que é a Angélica, que está aqui através de Angélica. Eu vou saudar o Zezé. E agora a mensagem vai para as mães falecidas, as mães que partiram, mas que naquela mesa ela está faltando. Então, essa música que o povo gosta naquela mesa, eu não encontro, mas seu bebê adora a música naquela mesa. Então, naquela mesa está faltando uma mãe que partiu. Então, para essas mães que foram embora, que Jesus convidou, estão lá no Lar Celestial, mas estão faltando em nossa mesa. Então, a gente vai encerrar o programa com essa mensagem. Naquela mesa está faltando ela, a mãe que partiu, que Jesus convidou. Está bem no Lar Celestial, mas está faltando na nossa mesa. Então, que nós possamos homenagear as mães queridas que partiram e pedir a Deus muita vida longa para as mães que ainda estão convivendo com nós. Então, para todos aqueles que estão na sua mesa amanhã, faltando aquela mãe que Jesus convidou, a mensagem que segue.

0: vocês. Feliz Dia das Mães. Meu abraço pra Zezé.
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11: Olá, amigos do Super Gospel. É um prazer estar com vocês nesse fim de semana. Estão prontos para essa viagem de louvores que tocam a alma? Sejam bem-vindos ao Super Gospel.

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1: E chegou a hora de um intervalo animado no Super Gospel, mas não se preocupem, pessoal, voltaremos em breve com mais louvores e energia positiva para abençoar o seu dia.
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1: Intervalo rápido, não é mesmo? Mas agora é hora de voltarmos ao Super Gospel e mergulharmos novamente na atmosfera de louvor e paz. Vamos lá!
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1: Hora de dar uma pequena pausa na nossa programação, mas não na animação. Fiquem ligados.
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2: Meio-dia e 41.
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1: Intervalo rápido, não é mesmo? Mas agora é hora de voltarmos ao Super Gospel e mergulharmos novamente na atmosfera de louvor e paz. Vamos lá!
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1: E chegou a hora de um intervalo animado no Super Gospel, mas não se preocupem, pessoal, voltaremos em breve com mais louvores e energia positiva para abençoar o seu dia.
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1: Estamos de volta com o Super Gospel. Preparem-se para mais uma seleção incrível de músicas que vão tocar o coração e alimentar a alma. 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
1: Vamos pro intervalo. Aproveitem para dar uma esticada, tomar um gole d'água e já já estamos de volta com mais música e inspiração.
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2: 1:17.
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0: 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Voltamos já daqui a pouquinho com Louvor Mania. Fica por aí. 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
4: Intervalo rápido, não é mesmo? Mas agora é hora de voltarmos ao Super Gospel e mergulharmos novamente na atmosfera de louvor e paz. Vamos lá.
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1: E chegou a hora de um intervalo animado no Super Gospel, mas não se preocupem, pessoal, voltaremos em breve com mais louvores e energia positiva para abençoar o seu dia.
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1: Que intervalo rápido, não é mesmo? Mas agora é hora de voltarmos ao Super Gospel e mergulharmos novamente na atmosfera de louvor e paz. Vamos lá!

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1: Chegamos ao fim deste programa, mas a música e a palavra de Deus continuam ecoando em nossos corações. Que a paz do Senhor esteja com todos vocês. Até breve.
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3: 2:07.
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10: E está no ar essa programação que é top, que faz parte sim do seu sabadão. Tô falando do nosso programaço Sabadão VIP. Só as tops do pop tocando pra você aqui na nossa programação. Aquela mistura de músicas do nosso sabadão que combina com o nosso sabadão. Agora pra você no ar o nosso Sabadão VIP. Comigo, Douglas Santos, prometendo trazer pra você aquela mistura de músicas do seu sabadão. Então aumenta o volume. Avisa todo mundo, avisa aí nas redes sociais também que o Sabadão VIP está no ar, no comando. Eu mesmo sou o locutor Douglas Santos. Sabadão no ar.

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3: E aí, tá curtindo o Sabadão VIP? Então continue com a gente, continue na melhor. Vamos lá pro rápido apoio cultural e daqui a pouquinho estou de volta com muito mais. É aqui na melhor rádio do Brasil, hein? Com seu Sabadão VIP com Douglas Santos. Volto já.
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4: 2:29.
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3: Sabadão VIP de volta pra você no seu rádio. E chegando música boa pra você curtir. Aumenta o volume.
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1: E aí, tá curtindo o Sabadão VIP? Gente, chegou aquele momento, chegou aquela hora do nosso show do intervalo e daqui a pouquinho estou de volta com muito mais pra você aqui, ó, comigo, Douglas Santos, com a melhor programação do seu rádio, que é o Sabadão VIP. Volto já!
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2: 2h49.
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1: É o programa mais top do seu rádio, é o seu Sabadão VIP. E aí, tá curtindo a nossa programação? Tá chegando mais sucesso pra você continuar curtindo o melhor do seu rádio. É o Sabadão VIP com o melhor do pop, aquela mistura musical pra você.
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1: E aí, curtiu o nosso Sabadão VIP? As melhores tocou pra você aqui na melhor rádio do Brasil. Gente, eu vou ficando por aqui, hein? Beijo no seu coração, pensamento positivo sempre. Tudo vai dar certo, tudo já deu certo. Lembre-se que Deus está no comando sempre. Beijo no seu coração, obrigado por sua audiência, por sua companhia. E até a próxima edição do nosso Sabadão VIP. Fui, tchau! E continue com a gente aqui, ó, na melhor rádio do Brasil. Logo após aí, o meu programa, vem mais um programaço campeão de audiência do horário. E contamos sempre com a sua audiência. Fui, tchau!

0: 3 e 8.
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Boa noite, Uberlândia! Faz barulho aí, Uberlândia, que eu quero ouvir! Que coisa linda, galera!

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1: Mais uma vez o Fábio Testado falando de amor. Eita canção, escuta assim, ó.

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8: 7:49.
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2: 8 e 7.

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7: 8:25.

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7: 8:44.

0: E eu não tô sozinho não, eu tô acompanhado. Rasga, Natanzinho!
1: Eu tô com você, dando pro trem, galera. Nós tá junto, rapaz. É problema puxando problema.

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